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21 horas e 6 minutos, temperatura aqui em Santa Cruz nesse momento 20 graus, umidade relativa do ar de 92%. Nós tivemos Jorge Guedes esparramando o Xergão, Cristiano Quevedo, Rio Grande Antigo, Joca Martins, Permissão, Pajador e abrindo o bloco, João Marco Quebonska com Tropilha dos Recuerdos. Eu quero aproveitar e mandar um grande saludo a um

Quando morava pela volta de Porto Alegre, por Viamão, era o nosso parceiro, e mesmo morando hoje há muitos anos em Santa Catarina e Florianópolis, ele sempre reserva 2 dias para chegar ao acampamento. Vai, pega o teco-teco lá e desce no Salgado Filho, e você vem de Mala e Cuia. E grande, Adão, muito obrigado. Inclusive, o parte do projeto do galpão desse ano foi o Adão que desenhou. Então, ele é da arte. Então, Adão, ele parceiro, estamos te esperando lá. Partido, ele tinha entre 18 e 19, ele está chegando. Então, vamos estar lá tranquilito no MAS. E esse grande parceiro, esse grande amigo nosso do acampamento Sinal Marquitarca, que esse ano está fechando 33 anos de idade de Cristo. Tu vê, tinha 33 anos de acampamento, não é para qualquer um. E o negro tem que ser Taura. Se não for Taura, ele se ajoelha e não vai mais. Bom, e agora, né, tia, como eu disse, nós vamos falar sobre a cidade de Rio Pardo, que foi a cidade que proporcionou o acendimento da chama crioula. Então, originalmente a região era habitada pelos indígenas da tradição Umbu, que foram substituídos depois pelos Tupis Guaranis, os Caigangues, os Charruas e os Tapi. Quando a região foi dominada pela Espanha, os jesuítas fundaram a redução de São Joaquim em 1633, localizada perto da foz do Rio Pardo, reunindo mais de 1000 famílias indígenas, que foi destruída pela bandeira de Antônio Raposo Tavares. No início do século XVIII, tropeiros portugueses percorriam a área em busca de gado. A partir de 1724, alguns começaram a receber sesmarias, fixando-se e construindo estâncias da criação, e em 1733 chegou um novo grupo de famílias portuguesas. Depois da conclusão do Tratado de Madrid, em 1750, dividido as áreas da colonização espanhola e portuguesa, surgiu então a necessidade de defender a nova fronteira, e um destacamento de guarda e um depósito de provisões foram estabelecidos pelo governo português junto à foz do Rio Pardo. Depois, em 1751, o governador da Capitania do Rio de Janeiro, Gomes Freire de Andrade, incumbido de demarcar a fronteira, ali estabeleceu seu quartel-general. Pouco depois, foram erguidas paliças e um fosso para a defesa, e o Forte Jesus Maria e José, guarnecido por um regimento de dragões em 1754. E o forte primitivo foi substituído no fim da década por uma fortaleza de pedra. Nos assédios que sofreu, o forte nunca caiu para o inimigo e, por isso, recebeu a alcunha de Tranqueira Invicta, mas dele nada mais existe atualmente. Então, vejam a história que a gente começa a falar de Rio Pardo, que tem um patrimônio histórico tombado pela Unesco, a história de Rio Pardo dentro do Rio Grande do Sul e também dentro da própria Revolução Farroupilha, ele é de suma importância, tem uma história muito linda de Rio Pardo. Pena que se perdeu no tempo muitas coisas, e hoje o próprio governo está tentando recuperar coisas que ficou de lado. Porque, por exemplo, ali em Rio Pardo tem a Rua da Ladeira, foi a primeira rua calçada no Rio Grande do Sul no ano de 1813. Imagina, a primeira rua calçada existe na cidade de Rio Pardo, que hoje é a Rua Júlio de Castilho, chamada Rua da Ladeira. Então, foi a primeira rua calçada no Rio Grande do Sul, no ano de 1813. Bom, e esse bloco, né, é o bloco do momento da música latino-americana. E hoje nós vamos trazer assim, uma pessoa com um currículo que realmente nós teríamos que ficar a noite toda falando sobre essa cantora que nós estamos trazendo hoje no nosso momento da música latino-americana. Nós estamos trazendo nada mais, nada menos que La Negra, a famosa Mercedes Sosa. Para quem não sabe, Mercedes Sosa nasceu em São Miguel do Tucumã, em 9 de julho de 1935, em Buenos Aires. Foi uma cantora argentina, uma das mais famosas da América Latina,

Sua música tem raízes na música folclórica argentina e ela se tornou uma das expoentes do movimento conhecido como Nueve Canción, apelidada de La Negra pelos fãs devido à ascendência ameríndia. No exterior, acreditava-se que erroneamente que era devido aos longos cabelos negros. Ficou conhecida como A Voz Sem Voz. E a biografia da Mercedes, ela é muito importante. A Mercedes, como diz, nasceu em São Miguel de Tucumã, na província de Tucumã, no noroeste da Argentina, cidade onde foi assinada a Declaração de Independência da Argentina em 9 de julho de 1816, na casa de propriedade de Francisco Bazán de Laguna, que foi declarado depois Monumento Histórico Nacional em 1941. Nascida no dia da Declaração de Independência e na mesma cidade onde foi assinada, Mercedes sempre foi patriota. Afirmou inúmeras vezes que pátria somos uma só. Foi também uma árdua defensora do pan-americanismo e também da integração dos povos da América Latina, de ascendência mestiça, construída por europeus e indígenas. Cresceu durante o governo de Perón e sofrendo muito com quase toda a sua geração, uma influência muito grande de Evita Perón. Ela mesmo diz, né? Depois houve uma declaração por parte dela, ela foi muito perseguida. Ela, em 1957, ela se mudou de Tucumã para Mendoza, em razão do seu casamento com o compositor Oscar Matos, com quem teria um filho, Fabián Matos, em 1958. E o casal, juntamente com Armando Tejada Gomes e Tito Franca, fundou o movimento do Evo Cancioneiro. E, em 1965, Mercedes e Oscar Matos separaram-se, o que para ela foi um grande abalo emocional. E aí a carreira dela também. Ela foi uma cantora perseguida pelo próprio regime, né? Em 61, ela grava seu primeiro álbum titulado La Voz de la Safra. Em seguida, uma performance no Festival Folclórico Nacional faz com que o torne conhecida entre os povos indígenas do seu país. Em 65, lançou o aclamado Canciones em Fundamento. Também, após a ascensão da junta militar do general Jorge Videla, e depois o presidente Isabelita Perón, em 76, a atmosfera da Argentina tornou cada vez mais opressiva. Sousa, que era muito conhecido como ativista do peronismo de esquerda, foi revistada e presa do palco durante um concerto em La Plata. Em 79, assim como seu público, banida do seu próprio país, ela se refugiou em Paris e depois em Madrid. Seu segundo marido morreu um pouco antes no exílio. Ela retornou à Argentina em 82, vários meses antes do colapso do regime ditatorial, como resultado da fracassada Guerra das Malvinas. Deu uma série de shows no Teatro Colón, em Buenos Aires, onde conviveu muitos colegas jovens para dividir o palco com ela. Seu álbum duplo, enfim, nos anos seguintes, Sousa interpretou vasto repertório de estilo latino-americano. Então, nós vamos trazer para vocês, resumindo, Mercedes Sousa, La Negra, com El Corsetiero, uma Mercedes com Missioneira, com participação do Borges e também essa outra grande canção de La Simples Cosa. Nós teríamos assim, ó, a noite toda para rodar Mercedes Sousa, mas não temos como. Talvez um dia se faça um programa especial, um latino-americano, sobre Mercedes Sousa. Gente, são 21 horas e 16 minutos e o Galpão se sente honrado em ter hoje essa grande cantora latino-americana, La Negra, Mercedes Sousa.

21h26, esse foi o momento da música latino-americana que a gente trouxe para vocês, Mercedes Sosa, Missioneira, com a participação do Luiz Carlos Borges, Canção pelas Simples Costas e Ele Cocheteiro. Então, realmente, até em função do tempo, a gente teve que dar uma espremida na música do Ele Cocheteiro, mas aqui fica o registro, né, importante desta grande cantora latino-americana que fez sucesso no mundo todo, Mercedes Sosa, que a gente trouxe no momento da música latino-americana. 21h27, então a gente continua com a nossa... falando sobre o Rio Pardo, que em torno da fortificação começou então a se formar o primitivo povoado de Rio Pardo. Em 1769, o povoado foi elevado à condição de freguesia, sob a inovação da Nossa Senhora do Rosário. Em 1807, foi criada a Capitania de São Pedro do Rio Grande do Sul e, em 1809, a freguesia foi elevada à condição de vila, na primeira divisão administrativa do Rio Grande do Sul, com uma área de 156.803 km². Era o mais extenso município do Rio Grande, chegando a ocupar 4/4 do território. Conheceu um período de grande prosperidade, como um importante entreposto comercial, favorecido pelo acesso à grande rede de navegação fluvial da região central do Rio Grande do Sul. Depois, em 31 de março de 1846, a vila foi elevada à categoria de cidade. Iniciou, assim, uma nova fase de decadência com a substituição da navegação pela ferrovia, quando seu território começou a ser parcelado para a formação de novos municípios, acentuado quando as rodovias deram lugar aos, quando as ferrovias deram lugar às rodovias como principal meio de circulação de bens e pessoas. Então, a partir de 1846, se criou a cidade, mas em compensação começou o desmembramento do município de Rio Pardo, que, como a gente sabe, chegou a ocupar 3/4 do território do Rio Grande do Sul. Bom, são 21h29, chegou o momento de nós trazermos o nosso Reponte Festivais. E do Reponte Festivais desse programa, nós vamos trazer, como final de semana a gente teve o Ronco do Bugio de São Chico, nós vamos trazer, então, o Bugio de São Chico, que está braço eterno com o Rico Basqueira e Leomar Pereira, o Guri de São Chico, o Jones André Vieira, e Eliandro Luiz, Velho Milongueiro e Oscarzinho, um Bugio para São Chico. Então, nós estamos trazendo o Ronco, o 21º Ronco do Bugio, o 30º Ronco do Bugio e também o 26º Canto do Bugio, aqui na Rádio Terra Gaúcha. Programa Reponte dos Festivais, que está chegando nesse momento o nosso bloco especial do Reponte dos Festivais.

21h43, aqui Rádio Terra Gaúcha, Voz do Rio Grande, e o programa Galpão do Dois Vezes está quase chegando ao seu final. Nós tivemos no momento do Repondo de Festivais, a gente trouxe o 21º Ronco do Bugio, o abraço eterno de Rico Basqueira e Leomar Ferreira, do 30º Ronco do Bugio, Guri de São Chico, Jones Andrei Vieira, do 26º Ronco do Bugio, Eliandro Luz, Velho Milongueiro e Oscarzinho, um bugio para São Chico. Como diz, estamos quase fechando o programa, sem antes a gente tem que dizer que o ano, para fechar, a história de sobre Rio Pardo, na época do seu apogeu, a cidade foi tomada por um significativo caseril do estilo colonial, que atualmente é responsável por ter, pelo seu prestígio como patrimônio histórico tombado, a Igreja Matriz Nossa Senhora do Rosário e a antiga escola militar. Hoje tem um centro cultural com seus principais monumentos. A Rua da Ladeira foi a primeira rua calçada no Rio Grande do Sul. Bom, isso é o que a gente trouxe, pensando alguma coisa sobre Rio Pardo. Não seria muito mais para comentar sobre a cidade de Rio Pardo. Bom, são 21h44, nós vamos ao momento do instrumental do programa de hoje. E no momento instrumental do programa de hoje, estamos trazendo a família Santana, com a valeria do tio Amâncio, também no De Mormaça Soledade, sempre linda, família Santana, no momento instrumental do programa Galpão do Dois Vezes. Então, instrumental a partir de agora.

21h50, estamos fechando o Galpão do Dom Juvencio nesta terça-feira, dia 18 de agosto de 2026. Nós tivemos, no momento instrumental do programa de hoje, a gente trouxe Família Santana, sempre linda, de Mormaço à Soledade, Vaneirinha, do tio Amâncio. Sem antes, agora a gente, eu quero agradecer a todos que estiveram conosco nesta noite de terça-feira. Muito obrigado a todos, se o patrão lá de cima permitir, nós estaremos de volta aqui na próxima terça-feira com mais um programa Galpão do Dom Juvencio. Vai ficar rodando para vocês uma solicitação que o Gilmar Duval nos fez lá de Camaquã, que vai ser com César Oliveira e Rogério Melo, o campo. Então, muito obrigado a todos. E se Deus quiser, se o patrão se permitir, nós estaremos amanhã, a partir das 9 horas, para apresentar o programa Brasil de Bota e Bobagem. Gente, fique com Deus. Eu estou indo embora. Tchau, tchau, Rogério Melo e César Oliveira, aqui, fechando o galpão.

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3: 10 horas em ponto.

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2: 10 horas e 15 minutos.

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1: 10 horas e 30 minutos.
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2: 10 horas e 49 minutos.
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1: 11 horas e 1 minuto.
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1: 11 horas e 15 minutos.
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1: 11 horas e 31 minutos.
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2: 11 horas e 45 minutos.
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2: Zero hora em ponto.
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1: 0:30.
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2: 0:48.
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1: 1:02.
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1: 1:15.
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Chego então à conclusão que o gaúcho é o mesmo, igual, ou no lombo de um bagual, ou vendo televisão, ou tomando chimarrão, mais polido, mais selvagem, fruto da mesma linguagem que traz

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2: 1:45.
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4: O dia desperta no tempo sagrado e se faz entornado galpão epicumã. 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
1: 2:02.
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1: 2:31.
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conhece madeira, quem faz a farinha conhece o monjolo, quem sabe das voltas da lida campeira conhece o valor do cavalo crioulo. Não tem intempérie, um forte não cansa, cavalo que sabe o que tem a fazer é o pingo do pai, do avô, da criança, valente na lida, fiel no lazer, na marcha, no freio.

Olo se vê nessa imagem a própria querência que nunca se esgota, irmão confidente daqueles que trazem a marca dos loros timbrada nas botas. Por isso esse pingo faz parte da gente, do nobre, do rude, do rei e vassalo, que mesmo em caminhos os mais diferentes

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1: 2:48.
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1: 3:01.
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Neste silêncio o pensamento abre as asas, campeando rimas num horizonte disperso. E nas palavras que eu encontro além das casas, vou transformando meus sentimentos em versos.

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1: 3:31.
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2: 3 horas e 45 minutos.

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1: 4 horas e 2 minutos.
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1: 4:32.
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1: 5:02.
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2: 5 horas e 15 minutos.

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1: 5 horas e 33 minutos.
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0: Gracias. Gracias, Carazín.
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1: 5 horas e 46 minutos.
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1: 6 horas em ponto.
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3: Poema de amor. 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Há também as três Marias que florescem no jardim. Há Marias nos altares, muitas Marias, enfim. Também tenho uma Maria, que é a minha estrela.

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Quando o silêncio abre as asas no templo da solidão, ouço a voz do índio que eu tenho ajoelhado no coração. Converso então com as estrelas e numa estranha magia enxergo a sombra da minha raça numa catedral vazia. Indago as pedras dos templos que ergueram nossos avós, por que nos roubaram tudo e Tupã se esqueceu de nós? A luz que alumbra nossa alma como um murmúrio sem fim ficou com a dor do meu povo bulindo dentro de mim. Por isso este chão é vermelho, escarlate e colorado, com sangue bugre dos índios nesta terra derramado. Depois de tantos genocídios, mas

massacres e crueldades, baixou um silêncio profundo do cosmos da eternidade. E é por isso que eu carrego, como algo que se eterniza, esta chaga aberta na alma que o tempo não cicatriza. É assim que queima em meu peito a brasa da rebeldia que se alimenta diariamente com o pão da minha poesia. Se essas coisas me embrutecem e o meu canto se vai na brisa, a herança do meu povo por si me espiritualiza. Toda vez que o meu silêncio se transforma em oração, ouço a voz do índio que eu tenho ajoelhado no coração.

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1: 6:17.
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0: Muchas gracias.
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1: 6:30.
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Em nome do Pai, do Filho e do Espírito Santo, e com licença, patrão celestial, vou chegando despacito, enquanto servo amargo de minhas confidências, porque ao romper da madrugada e o descambar do sol, preciso camperear por outras invernadas e repontar do céu a força e a coragem para o entrevero do dia que passa. Eu bem sei que qualquer guasca bem pilchado, de faca, rebenque e esporas, se não se afirma nos arreios da vida, não se estriba na proteção do céu. Ouve, patrão celeste, a oração que te faço. Ao romper da madrugada e o descambar do sol, tomara que todo mundo seja como irmão. Ajuda-me a perdoar as afrontas e não fazer aos outros o que não quero para mim. Perdoa-me, Senhor, porque rengueando pelas canhadas da fraqueza humana, de quando em vez, quase sem querer, eu me solto porteira fora. Eita, potrilho chucro, renegado e caborteiro, mas eu te garanto, meu Senhor, quero ser bom e direito. Ajuda-me, Virgem Maria, primeira prenda do céu. Socorre-me, São Pedro, capataz da estância gaúcha. Mas para fim de conversa, vou te dizer, meu Deus, mas somente para ti, que tua vontade leve a minha de cabresto para todo sempre, até a querência do céu.

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1: 7:03.
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2: 7:45.
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1: 8:02.
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2: 8 horas e 16 minutos.

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2: 9 horas em ponto.
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Brasil, Brasil grande do Sul, fogão de pátria e de nativismo, junto à pia do batismo da crioula tradição. O ronco do chimarrão na prece tradicional, lembro do tempo imperial, aquele tempo passado, de tanto filho enjeitado do Rio Grande imortal. Hoje tudo se parece, aqueles tempos de guerra, sobre o lombo desta terra que a gauchada permanece. Mas hoje a fibra esmaece numa paisagem medonha, dá impressão que a gente sonha, lembrando aqueles andantes, centauros impressionantes que cultivava a vergonha. Ouço rufares de patas no solo da pampa grande, barulho de freios, tinido de esporas, relinchos, gritos de guerra, ordens de avançar a carga, onde a lembrança tropeia, tempo de pátria e peleia, tempo de lutas e clarim. A lança, o pingo, o capim e a gauchada peleando, e a gente fica pensando, por que hoje não é assim? Será que a gente enfraqueceu? A fibra continentina, aquela estirpe brasina em que o mundo se meteu? Será que o Guasca morreu? Por trás de alguma fascina? Será maldição de China, olho grande mal olhado? E eu fico parado, pensando, o Rio Grande é imortal, gaúcho não se termina. Então uma brasa estala, e a velha cambonachia, como se a alma da cria, e eu gastasse a última bala, e o pensamento se cala nos lampejos dos tições. Já chega de indagações, pois o passado é presente, e há um Rio Grande permanente nos mistérios dos fogões. Não podia ter morrido, não podia ter morrido quem nasceu para ser eterno. O Rio Grande é puro cerno, não pode ser destruído. Maniado pode ter sido enganado, pode ter sido enfeitiçado por este progresso bruxo, mas duvido que um gaúcho fique para sempre atado. Ah, há de sair do torpor, da falta de competência, a indiada desta querência do pavilhão tricolor, com fé, com fibra e amor, há de voltar ao que era, rancho que virou tapera, por circunstâncias da vida, apenas numa carpida, floresce na primavera.

0: preparou. Muito bom dia, senhoras e senhores. São 19 horas, são 9 horas e 9 minutos, melhor dizendo. Temperatura de 19 graus, umidade relativa do ar de 95%. Aqui pela região já começou a chover por Santa Cruz. Tempo um chuvisqueiro, como diz daqueles que tu sai sem guarda-chuva, sai, chega molhado no lugar onde for. Bom dia a todos, muito obrigado pela parceria, muito obrigado pela audiência, o pessoal que está por casa tomando um mate, aproveitando esse tempo. É, fechado o chuvisqueiro que teremos ao longo do dia e também a partir de amanhã, temperatura, conforme os meteorologistas, vai ter um declínio bem acentuado nesse final de semana. Você que também está no seu local de trabalho, já chegando, outro já de mate pronto, muito obrigado pela parceria. E nós vamos até às 12 horas, levando a boa música do Rio Grande e levando as informações do agronegócio do Brasil e do mundo. Nesta quarta-feira, do dia 19 de agosto, né? O agosto velho, que é o mês do cachorro louco. E nós vamos, tranquilito no mais, levando para vocês o que tem de melhor da música nativa. Obrigado a todos. Um grande abraço, pessoal, que está conectado já na Terra Gaúcha há bastante tempo. Vamos às principais manchetes do programa de hoje. Melão, safra principal no Vale, apresenta melhor rentabilidade, porém custos limitam margens. O algodão, alta externa e vendedor firme sustentam cotações. O café e o embarque começam firme, mas o atraso da colheita limita a oferta. O arroz, baixa oferta, sustenta cotações no Rio Grande do Sul. E a soja dispara em Chicago nesta quarta-feira, com o clima dos Estados Unidos, para a fome e também a força dos derivados e também do petróleo. Também nomatoides pode reduzir em 30% a produtividade do algodão. Shopping Rural volta à Expo Inter e amplia a oferta dos produtores. Edição da 49ª Expo Inter foi lançada ontem no Palácio Piratini. Agro enfrenta alta exposição às recuperações judiciais. Foi aquilo que nós comentamos no programa passado, que o alto índice de inadimplência do agronegócio. Brasil terá menor área de trigo desde 2017 e importação deve avançar. Também nós temos que a soja brasileira, como eles enfrentam a disputa com os Estados Unidos, o que está mexendo com os preços do milho. Essas são algumas das notícias que nós vamos comentar no programa de hoje. São 9 horas e 12 minutos e nós vamos abrir o programa trazendo Joca Martins, Moisés Oliveira, Hélio Augusto e fechando o bloco, o grupo Marca Campeira, aqui na Rádio Terra Gaúcha. Programa Brasil de Bota e Bombacha, que está começando nesse tranquito no mar, nesta quarta-feira de chuvisqueiro aqui em Santa Cruz do Sul.
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1: 9:29, nós tivemos a abertura do programa de hoje. Marca Campeira é o pé do fogo. Hélio Augusto marca Rio Grande. De Alma Campeira com Moisés Oliveira e Motivo de Campo com Joca Martins abrindo o bloco musical desta manhã, né, tia, de quarta-feira. Um chuvisqueiro com chuva aqui por Santa Cruz. A temperatura é de 19 graus e a umidade relativa do ar é de 95%. Bom, nós tivemos na segunda-feira a inauguração da 49ª Expo Inter, será realizada em 29 de agosto a 6 de setembro no Parque Estadual de Exposições Assis Brasil, em Esteio. Durante 9 dias, a Expo Inter reunirá produtores, expositores, entidades, empresas, pesquisadores e visitantes em uma programação de alta qualidade, contempla produção animal, agricultura familiar, máquinas, implementos, inovação, tecnologia, cultura e negócio. O lançamento ocorreu no final da tarde de segunda-feira no Palácio Piratini. A feira é um fundamento importante no calendário cultural e econômico do Rio Grande do Sul, mobilizando um setor fundamental, o agronegócio, responsável por mais de 40% do PIB do Estado, disse o governador Eduardo Leite. A feira será de carbono neutro, uma ação realizada pela empresa CRVR, selecionada por meio de edital público da Secretaria do Meio Ambiente e Infraestrutura, utilizando crédito de carbono certificado. O processo inclui a elaboração de um inventário das principais fontes de emissão da feira, com conversão dos dados em toneladas de dióxido de carbono equivalente ao TCO2E, seguida da compensação de embase de metodologia internacional, que considera carbono neutro os eventos em que as macrogerações são compensadas, assegurando transparência e padronização. A programação, acessibilidade e agricultura familiar, Expo Inter 2026, já registra 7.926 animais de argola e rústicos inscritos. A Expo Inter 360 graus estará novamente disponível para auxiliar o público de circulação no parque. O pavilhão internacional receberá a querência inclusiva, espaço destinado ao acolhimento de pessoas autistas, neurodivergentes e seus familiares. A estrutura contará com ambiente de convivência, área infantil, sala de regulação sensorial e local para orientação familiar. O pavilhão da agricultura familiar contará com 509 expositores, serão representados por 218 municípios do Rio Grande do Sul, total de participantes, 400 são agroindústria familiar, 74 atuam no artesanato e 28 trabalham com plantas, mudas e flores. Entre os empreendimentos do artesanato, 8 são indígenas e 3 quilombolas. Os ingressos para a Expo Inter 2026 custarão R$22 por pedestre. Estudantes, pessoas com 60 anos ou mais e pessoas com deficiência pagam meio ingresso no valor de R$11. Crianças com menos de 6 anos, acompanhadas dos pais e responsáveis, têm entrada gratuita. O estacionamento custa, esse é meio carito, R$53 por veículo, sem incluir a entrada do motorista e os demais passageiros. A entrada dos visitantes na feira é diariamente das 8 às 20. Em breve serão divulgadas mais informações para a venda antecipada de ingresso. Então vejam só, se for uma família, só para ir, por exemplo, 53 pila o carro, mais 22 por pessoa, tu vê, se for 3 pessoas, já é 100 pila. Em breve, a Expo Inter é realizada pelo Governo do Estado, por meio da CEAP, com o apoio das entidades, com o promotor da Prefeitura de Esteio, Federação da Agricultura do Rio Grande do Sul, Federação dos Trabalhadores da Agricultura, Federação Brasileira da Associação Criadores de Animais de Raça, Organização das Cooperativas do Estado, Sindicato das Indústrias e Máquinas e Implementos Agrícolas do Rio Grande do Sul e Associação Brasileira de Criadores de Cavalo Crioulo. Então, está aí lançada a 49ª Expo Inter, que será realizada no Parque de Esteio, do dia 29 ao dia 6 de setembro. Então, está aí, vamos ver o que vai acontecer. Bom, em relação ao arroz, né, tia, chegando aqui as cotações do arroz, em baixa nesse sentido, a disponibilidade restrita do arroz em casca segue dando um suporte, né, para o comércio do Rio Grande do Sul. Segundo o Centro de Pesquisa, a necessidade da compra das indústrias e a dificuldade de carregamento provocado pela chuva reforçam esse cenário. De acordo com o Centro de Pesquisa, produtores permanecem retraídos diante da expectativa de valores mais elevados, embora a diferença entre os preços ofertados pelos compradores e os pretendidos pelos vendedores tenha diminuído. A liquidez segue limitada. Nesse cenário, algumas indústrias elevaram as ofertas de compra nos últimos dias e em casos pontuais. Chegaram a suspender temporariamente as vendas do arroz, beneficiado por não conseguir adquirir matéria-prima suficiente para atender novos pedidos. Pesquisadores ressaltaram ainda que as chuvas dificultaram o carregamento do cereal em algumas regiões, aumentando com isso a preferência por lote já depositado nas unidades de beneficiamento. Realmente, com esse tempo de chuva, complica tu ir buscar o arroz lá na fonte. Então, o pessoal prefere já aquele que está, por exemplo, armazenado na cidade, nos silos, tranquilamente. Bom, 9 horas e 35 minutos, vamos trazer mais um bloco musical. Estamos trazendo Vento Chuco, Pedro Neves, Tia Barbaridade e Grupo Manotaço, aqui pela Rádio Terra Gaúcha, programa Brasil de Bota e Bombacha, que segue, né, tia, com esse chuvisqueiro aqui em Santa Cruz do Sul e provavelmente em toda a região do Vale.
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9 horas e 53 minutos, aqui Rádio Terra Gaúcha, voz do Rio Grande, e o programa de todas as quartas-feiras, que é o Brasil de Bota e Bombacha, o programa que fala do agronegócio do Brasil e do mundo. E a gente teve nesse bloco musical visita de domingo com o grupo Manotaço, ausência com o grupo Tchê Barbaridade, João Saudade com Pedro Leves e abrindo o bloco Vento Chuco com Traz o Mate. Que... Nesta manhã, né? É amanhã feia aqui em Santa Cruz do Sul e provavelmente deve estar por aí também. Eu quero aproveitar e mandar um grande abraço para o Wellington, aqui em Dona Francisca, na Quarta Colônia. Também um grande parceiro, um grande amigo, Ramiro, aqui em Vera Cruz, que me mostrou um cão de qualidade de guarda, né, tchê, que eu não conhecia, guarda de ovelha, e ele diz que é realmente um guarda de fundamento, é importado do Uruguai. E então, depois até vou dar uma olhada para me certificar, para ter mais conhecimento deste guardião das ovelhas no campo. Também um grande abraço, um grande parceiro de tantos e tantos anos, né, velho Adão de Guerra, né, lá na velha São Luís Gonzaga, me dizendo que está 16 graus por lá e que começou a ventar, soprar um ventinho, né, de canto, assim, que com jeito que...

0: vai cair a temperatura. Dá um grande abraço, muito obrigado pela parceria. O Anderson Nain também, lá no Paraná, em Paracatu, um grande abraço. Ele disse que lá a temperatura estava sol bonito, eu digo, então aproveita, porque aqui sol é uma coisa que só por encomenda, e olhe lá e sorteio, né, tio? Porque faz hora que ele vem, dá uma olhada, dá uma bispada e se manda embora. Você vai para o lado do Paraná, provavelmente. É, também, já que estamos no Paraná, quero mandar um grande saludo, um grande abraço. Grande parceiro Domingo Galeaz, que está lá virado num construtor, né? O homem velho está virado num construtor, tomando um matezito de tupetudo, barbaridade, mas ligadito na Rádio Terra Gaúcha. Muito obrigado. Quero, através do Domingos, eu mando um grande abraço para a gurizada do Estado Nativista, lá de Toledo, né? Um grande abraço, muito obrigado. Urbano também, lá Águas Claras, também meio que pegou uma gripe, né? Tinha que muita umidade lá na Águas Claras, ali por Viamão. Um grande saludo, um grande abraço, um grande parceiro nosso lá do acampamento e, como disse, conterrâneo da velha Dom Pedrito, né, tia? Um grande abraço, muito obrigado pela parceria. O Pedro Muniz também aqui em Santa Cruz do Sul, grande parceiro, grande gaiteiro, né, tio? Homem velho, mexe numa gaita, é uma barbaridade. Pedro, grande abraço, muito obrigado pela parceria, muito obrigado pela audiência aqui em Santa Cruz do Sul. Bom, falando nisso, o melão, né, a safra do Vale, porque o Vale São Francisco é onde tem os maiores produtores de melão do Brasil. A safra principal, que vai de abril a julho de 2026, apresentou rentabilidade superior à campanha de 2025, mesmo com os problemas da produção. No início da temporada, em abril, as colheitas começaram de forma lenta, devido ao atraso de aproximadamente 21 dias do plantio, que estava previsto para fevereiro, mas foi prolongado para março, em decorrência das chuvas na região entre o período. Além disso, abril também marcou o início da entre-safra no Rio Grande do Norte e também no Ceará, cuja produção também foi prejudicada pela chuva durante abril e maio, além dos problemas da qualidade da casca do melão, que tiveram rachaduras durante esse período, dificultando com isso a comercialização, principalmente para o Sudeste, havendo queda no potencial produtivo, com maior incidência de bactérias, podridões e bolhas d'água, exigindo mais pulverizações. Nesse contexto, a produtividade média de abril foi de 23 toneladas por hectare, o que refletiu nos preços durante o período que atingiram o maior patamar do melão amarelo na região durante a safra, registrando R$ 2,50 o quilo, um valor 35% maior quando comparado ao início da safra em 2025. Também, outro problema enfrentado por eles foi as pragas, como a mosca temporada, a mosca mineradora e o ócido e a doença fúngica também dificultaram a recuperação completa potencial produtivo. A partir de maio, a oferta ganhou maior proporção, à medida que a temporada foi ganhando ritmo, quando apresentou um rendimento médio de 27 toneladas por hectare. E registrando com isso, em julho, o preço em média estava R$ 1,56, o quilo para o melão amarelo. Fazendo um balanço geral da safra de 2025, durante desses problemas mencionados com a chuva, média das cotações do período de abril a junho foi 41% superior à da temporada anterior. Esse já ficaram em torno de 24 toneladas por hectare. Também, em razão disso, também prejudicou, porque a necessidade de aplicação diante do conflito também do Oriente Médio foi problema de escoamento de produção. Embora o percentual expressivo vale destacar que o ganho médio foi bem inferior aos das safras mais rentáveis da história, que foi 2027, quando o ganho foi de R$ 1,18 por quilo. Para os próximos meses, com a entre-safra do Vale de São Francisco, começando em meados de agosto, a área colhida deve diminuir, como já era esperado na época, favorecendo preços mais elevados. No entanto, com a campanha 26-27 do Rio Grande do Norte e o Ceará em curso, se o desempenho internacional não for satisfatório, parte das frutas podem ser direcionadas ao mercado interno, limitando assim os ganhos para os produtores que cultivam o período. É que, na realidade, o grande ganho dos produtores de melão é a exportação, porque para consumo interno realmente não é um ganho muito satisfatório. Uma coisa importante que vai ocorrer na Expo Inter, o Shopping Rural volta à Expo Inter e ampliar oferta dos produtores. O Shopping Rural voltará a funcionar durante a Expo Inter 2026, de 29 de agosto a 6 de setembro, lá no Parque. Ele foi criado pela Federação Brasileira das Associações de Criadores de Animais de Raça. Na edição passada, o espaço entra no segundo ano da feira com oferta de alimentação para os animais e previsão de ampliar a variedade de produtos destinados aos expositores. Entre os itens estarão o pasto verde, o feno e a silagem. A intenção da FEBRAC é incorporar gradualmente materiais utilizados no manejo, como cordas e artigos de ferragem, facilitando a compra dentro do próprio parque durante os 9 dias de exposição. Segundo o presidente da FEBRAC, Marcos Tang, a iniciativa reduz a necessidade de transportar das propriedades todo o volume de alimentos que será utilizado na feira. Uma feira longa, como a Expo Inter, trazer todo o alimento necessário pode exigir um caminhão adicional. Com produtos disponíveis no parque, o criador consegue adquirir material e qualidade e reduzir esse deslocamento. Bom, isso é uma verdade. Lançado no Expo Inter 2026, o Shopping Rural também funcionou durante a FenaSul Expo Leite, de maio deste ano, no mesmo parque. A iniciativa chega, portanto, segundo a Expo Inter, consecutiva depois também de ser utilizada em outras exposições realizadas em Esteio. A programação da FEBRAC terá ainda entrega da medalha Paulo Brossard e do mérito FEBRAC, prevista para 31 de agosto. Ao todo, 10 profissionais serão homenageados pelas atividades envolvidas junto à agropecuária, associações de criadores e também organização do setor. Receberão medalha Paulo Brossard, Valdir Figueira Rodrigues, vice-presidente administrativo financeiro do patrimônio da FEBRAC, representante da Associação dos Criadores de Zebu, José Paulo Dornelles Carioli, atual presidente da Associação Brasileira de Angus, Júlio Barcelo, coordenador Nespro, Elizabeth Urbino Cirne Lima, subsecretária do Parque de Exposições Brasil e ex-presidente da Associação Brasileira dos Criadores de Deve e Bravo, José Roberto Pires Weber, ex-presidente da Associação Brasileira de Angus e da Associação Nacional de Criadores Carioli, Elizabeth Weber, também já presidente da FEBRAC, a homenagem foi criada pela Federação em 2019. O mérito FEBRAC foi concedido a Sandro Schemberg, assessor técnico junto ao Parque Assis Brasil. Então vejam que esse pessoal todo vai receber essa homenagem, como Márcia Gonçalves dos Santos, superintendente administrativo da Associação dos Criadores de Gado Holandês, do Rio Grande do Sul, da Lene Marques, secretária da Associação Núcleo do Sul Criador de Cavalo Quarte Milha, e Carmen Diven Santos Sarcol, secretário da Associação Brasileira de Erfe para Fora. Vejam, senhor, como tem mulheres dentro das associações de criadores de animais. Vejam só. Catulice Santos, gerente administrativo e financeiro da Associação Brasileira de Angus. Márcia Gonçalves dos Santos, superintendente administrativo da Associação de Criadores de Gado Holandês. Darlene Marques, secretária da Associação Nacional do Núcleo Sul, criador de cavalos Quarte Milha, e Carmen Diva Santos Saracol, secretária da Associação Brasileira de Erfe de Brafora. Queremos, então, valorizar também quem muitas vezes trabalha nos bastidores, mas é fundamental para que as coisas aconteçam. Durante a Expo Inter, a sede da FEBRAC também deverá receber discussões sobre efeitos dos eventos climáticos, renegociação e reutilização da dívida e condições de financiamento dos produtores. Por se tratar do ano eleitoral, a Federação pretende receber os candidatos de diferentes concorrentes de correntes políticas para conhecer propostas relacionadas ao agronegócio. Antes da abertura da feira, a FEBRAC participará ainda do registro simbólico da entrada do primeiro animal do Parque Assis Brasil, marcado para o dia 24 de agosto. Para Tang, o ato representa o trabalho dos criadores na preparação dos exemplares para a exposição. Cada animal que chega representa investimento, trabalho e desenvolvimento genético, acrescenta o presidente da FEBRAC. Está aí esse novo 2 anos, essa nova novidade, que realmente é uma mão na roda, né, para o pessoal que fica 9 dias lá dentro e toda vez teria, por exemplo, se vem com toda... Com todo o material, quer dizer, é mais uma mão de obra, mais um custo adicional, trazer um caminhão simplesmente só para trazer ração e utilização de material que vai ser utilizado pelos expositores. São 10 horas e 4 minutos, nós vamos a mais um bloco musical e desta vez vamos trazer Grupo Fogo de Chão, Os Araganos, Neto Fagundes e Grupo Fandango, aqui pela Rádio Terra Gaúcha, programa Brasil E bota aí, tempo baixo.
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10 horas e 23 minutos, aqui a Rádio Terra Gaúcha de Santa Cruz do Sul, levando a boa música gaúcha, levando a boa música nativa a todos os rincões desse meu Brasil, desse mundo afora, né, Tchê? Nós tivemos nesse bloco musical o Grupo Fandango, Que Importa, o Bugio, Neto Fagundes, De Pouca Prosa, Os Araganos, Vaneirões, Gaúchos e Grupo Fogo de Chão, O Estouro da Tropa. Esse foi o nosso bloco musical das 10 horas e 23. Eu quero aproveitar e mandar um grande abraço para o Dudu, né, aqui, tá lidando com as réguas lá, ajeitando para o dia 20, né? Dudu velho mexendo, cara. Mandou um vídeo ali, tá ajeitando os bichos para o dia 20 de setembro. Que coisa séria, Dudu. Dá trabalho, né, Dudu? Não é fácil. Essa lida de campo, como diria, né, tia? Mas o Dudu, especialista nisso aí, está se formando um grande domador aí. Aproveitar e mandar um grande abraço para o pessoal que está em Caxias do Sul, pessoal também de Itajaí, pessoal de São Paulo, pessoal que está aqui em Santa Cruz também, Pedro Muniz, um grande abraço. Pessoal lá em Uruguaiana, na fronteira com a Argentina, pessoal lá em Fortaleza, no Ceará, pessoal em Chapadão do Sul, lá no Mato Grosso, pessoal em Cachoeirinha, pessoal em Medianeira, no Paraná, pessoal em Santa Maria, grande abraço, pessoal lá de Porto Alegre, que está na audiência, um grande abraço a todos, pessoal em Vinhedo, em São Paulo, também lá em Canguçu, pessoal também em Irenópolis, em Santa Catarina, pessoal de Timbé do Sul também em Santa Catarina, o pessoal de Arroio do Tigre, pessoal de São Paulo, pessoal de Pelotas, pessoal que está conosco também em Triunfo, aqui no Rio Grande do Sul, pessoal que está conosco lá nos Estados Unidos, em Columbus, um grande abraço, pessoal em Água Doce de Santa Catarina, um grande saludo a todos e também o pessoal que está conosco em Curitiba, no Paraná. Muito obrigado a todos, muito obrigado pela distinção. E muito obrigado por estarem na audiência e na programação da Rádio Terra Gaúcha, que nos deixa muito feliz e muito contente por estarmos levando a vocês, além fronteira, adiante do Mambituba, né, a boa música do Rio Grande, a música nativa, a música do Rio Grande do Sul, de fundamento. Tchê, tu sabe que em relação ao trigo, o Brasil terá a menor área do trigo desde 2007, melhor dizendo, o Brasil terá a menor área de trigo desde 2017 e a importação deve avançar. A redução da área do trigo no Brasil deve limitar a oferta doméstica e aumentar a necessidade de compra no mercado internacional da temporada 26-27. Segundo dados divulgados pelo Centro de Pesquisa, a área destinada ao cultivo do cereal no país é menor desde 2017. Com o menor espaço ocupado pelas lavouras, a tendência é de maior dependência das importações para atender a demanda brasileira ao longo da próxima temporada. De acordo com a estimativa dos Estados Unidos, o Brasil deverá importar 7,5 milhões de toneladas de trigo entre outubro, agora de 26, a setembro de 2027, caso a projeção se confirme. O país deverá ocupar a quarta posição entre os maiores importadores mundiais de cereais nesse período. O volume projetado colocaria o Brasil atrás apenas do Egito, Indonésia e Argélia no ranking global de importadores de trigo. O cenário reforça o impacto da redução da área cultivada sob a disponibilidade interna. Segundo a própria Centro de Pesquisa, o recuo da área destinada ao trigo tende a diminuir a oferta doméstica e, com isso, ampliar a participação do produto importado no abastecimento brasileiro durante a temporada 26-27. Então, a tendência, como dizemos, é a entrada do trigo argentino, que é o maior concorrente do Brasil, e com a tendência da área reduzida de plantio, a importação chegará, sem sombra de dúvida, aqui para nós, realmente, um problema muito sério, porque teremos que importar, isso aí traz custos, como diz, já muda o valor já, porque tem que ser agregado, já o pão deve aumentar, quer dizer, tudo aquilo que for relacionado ao trigo, teremos, toda vez que há essa importação, a gente provavelmente teremos um aumento, né,
de algo aqui no nosso, como diz, sobrará para o bolso do consumidor, sem sombra de dúvida. O dólar está cotado nesse momento a R$ 5,16, uma queda de 1,15% a queda do dólar nesse momento. Os criadores terão acesso a novos produtos da ração animal pelo programa Venda de Balcão. Uma lista, uma ampla lista de insumos serão, devem entrar no processo da compra de balcão. Essa lista amplia o insumo que deve ser comercializado pela Conab. Inclui também cooperativas e associações de agricultura familiar. Criadores de animais de todo o país poderão ter acesso a uma variedade maior de produto destinado à alimentação animal por meio do programa de venda em balcão, o PROV VB. A mudança está prevista na Lei 15.490, assinada agora em 17 de agosto e publicada na terça-feira ontem no Diário Oficial da União. A nova legislação também amplia o público que pode acessar o programa e modifica regras relacionadas à formação de estoques públicos pela Conab. Com a nova lei, além do milho em grãos, a Conab poderá adquirir comercializar a partir do PROV produtos como sorgo, o caroço de algodão, o farelo de soja, o farelo de milho e outros insumos utilizados na alimentação animal. A ampliação busca diversificar as alternativas disponíveis aos criadores e fortalecer com isso o abastecimento da cadeia da produção animal. Outra mudança é a expansão do acesso ao programa a cooperativas, cooperativas agropecuárias e associações de agricultores familiares que possuem o CAF ativo ou outro documento que substitua também poderão adquirir os produtos comercializados pela Conab. A possibilidade de atendimento aos pequenos criadores permanece ainda, desde que sejam observadas regras do cadastramento e também a regularidade pelo programa. Limites da compra. Para o milho, a comercialização da venda no balcão, o limite mensal permanece a 27 toneladas para pequenos criadores. Para cooperativas e associações da agricultura familiar, o limite será até 80 toneladas por mês. No caso de demais produtos destinados à alimentação animal, a quantidade máxima

0: máxima que poderá ser adquirida mensalmente por criador será definida anualmente por um ato conjunto dos Ministérios de Desenvolvimento Agrário e Agricultura Familiar e da Agricultura e Pecuária da Fazenda. E com isso, realmente, isso vem. A nova legislação também elimina o limite de compra de 200 mil toneladas por ano, anteriormente estabelecido para o abastecimento do PROV. A definição do volume de produtos que poderá ser adquirido pela Conab será condicionada à disponibilidade orçamentária e financeira. A formação de estoque estratégico, além das alterações do programa de venda em balcão, a Lei 15.490 modifica o dispositivo da Lei 8.171 de 1991, que institui a política agrícola. Uma das mudanças autoriza a Conab a utilizar mecanismo de aquisição de produtos da política de garantia do preço mínimo. Pela nova regra, a companhia também poderá comprar de produtores rurais e cooperativos por meio de leilões públicos produtos incluídos no PGMP, por valor até 25% acima do preço mínimo. Os produtos que poderão ser adquiridos, assim como os volumes, os preços máximos e locais de compra, serão definidos num ato conjunto do Poder Executivo. A medida amplia a possibilidade de formação de estoques estratégicos. A venda de estoques para abastecimento, a legislação também autoriza a Conab a realizar venda direta de produtos de estoque públicos do PMG e do Programa de Aquisição de Alimentos. E também a nova regra amplia, portanto, tanto a capacidade de aquisição da Conab quanto a possibilidade de destinação de produtos armazenados. Com isso, o objetivo é fortalecer os instrumentos de abastecimento público e permitir que os estoques sejam utilizados em ações voltadas à segurança alimentar. As mudanças previstas na Lei 15.490 entram em vigor com a publicação da norma. Então, está aí publicada ontem no Diário Oficial. São 10 horas e 32 minutos. Nós vamos a mais um bloco musical e dessa vez vamos trazer grupo. Um bloco só de grupo, estamos trazendo para vocês, grupo do Fandango, grupo Calderesso, grupo criado em Galpão e grupo Cambona Preta, aqui na Rádio Terra Gaúcha, programa Brasil de Bota e de Bombacha.
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10h50, aqui é a Rádio Terra Gaúcha de Santa Cruz do Sul, levando até vocês nesta quarta-feira, dia 19 de agosto de 2026, mais um programa Brasil de Bota e Bombacha, que rodou Grupo Cambona, Grupo Cambona Preta, Coplas do Talo de Mango, Grupo Criado em Galpão, de Chapéu, Bombacha e Bota, Grupo Galderiaço, Vaneira para o Laçador, e abrindo o bloco Garotos do Fandango, Sepa Bugra, participação de Nenê Guedes. Então, esse foi o momento que a gente trouxe esse bloco musical, né, de grande qualidade, porque a gente realmente traz o que tem de melhor da música gaúcha na programação da Rádio Terra Gaúcha. Então, a gente tem essa, ao menos a gente tenta trazer o que tem de bom, né? Mas a gente também tem que ver o pessoal que está conosco, né? E a gente tem que mandar um saludo grande, o pessoal que indique, o pessoal também que está no Rio de Janeiro, o pessoal que está conosco em Santana do Livramento, o pessoal que está conosco também em Tamanduá. É, o pessoal também em Joinville, pessoal também que está em Torres, no litoral do Rio Grande do Sul. Muito obrigado pela parceria, muito obrigado pela audiência de vocês e continue nos prestigiando, que realmente é isso que faz com que o nosso trabalho, cada vez mais, a gente tenha que, como diz aquele velho ditado, a gente tem que se esmerar, né, para levar um programa, uma programação de qualidade da Rádio Terra Gaúcha. Gente, uma coisa importante. Operação Safra Paralela apreende 207 toneladas de fertilizantes adulterados no Mato Grosso. Bom, isso não é só caso aqui do Rio Grande do Sul. A Operação Safra Paralela, deflagrada pela Polícia Federal ontem no Mato Grosso, resultou na apreensão de aproximadamente 217 toneladas de fertilizantes adulterados. A ação integra a Operação Ronda Agro CXVLI, realizada no âmbito do Programa de Vigilância da Defesa Agropecuária para Fronteiras Internacionais do Ministério da Agricultura e Pecuária. A operação foi conduzida pela Força Integrada do Combate ao Crime Organizado do Mato Grosso, com apoio do Comando Regional da Brigada Militar do Mato Grosso, em Primavera do Leste, e da Polícia Rodoviária Federal de Rondonópolis. Durante a fiscalização, foi constatada que o estabelecimento não tinha registro junto ao mapa. Também foram identificadas irregularidades na rotulagem e na rastreabilidade do fertilizante local. Havia indícios de manipulação do produto com comprovantes não autorizados e da utilização de sacarias de terceiros. Amostras coletadas serão encaminhadas ao Laboratório Federal da Defesa Agropecuária do Ministério da Saúde, do Ministério da Agricultura, para análise. É, realmente, não adianta. Isso aí, adulteração corre frouxo, né? Então, o pessoal podendo tirar uma vantagem, podendo ter ganho em cima, realmente é muito complicado. Em relação ao café, os embarques começam firmes, mas também as exportações brasileiras do café iniciaram a safra 26-27 em alta rotatividade, porque em ritmo superior ao observado na temporada passada. Isso é importante para a balança comercial do Brasil. E, segundo o Centro de Pesquisa, o desempenho poderia ter sido ainda melhor caso as chuvas de junho e julho não tivessem atrapalhado a colheita e a secagem dos grãos, principalmente nos terreiros do café arábica em Minas Gerais e São Paulo. De acordo com o Centro de Pesquisa, o ritmo mais lento da colheita tem limitado a disponibilidade do café beneficiado e pronto para o embarque. As chuvas também têm dificultado o trabalho de campo, afetando a qualidade dos grãos, especialmente da qualidade do café bebida. Pesquisadores ainda ressaltam que esse cenário pode restringir ao longo da temporada o ritmo da disponibilização do café para exportação, sobretudo diante dos problemas de qualidade. Quer dizer, então, como diz, as chuvas de junho e julho atrapalhou um pouco a colheita do café na região

0: dos grandes produtores de Minas Gerais e também de São Paulo e também parte também do Espírito Santo, que é um dos grandes produtores de café do Brasil. E a Brapa também destaca que o Brasil encerra o ano comercial um recorde histórico com 3,37 milhões de toneladas de algodão exportadas. Então, isso aí é fato importante para a nossa balança comercial, esses dados da exportação de algodão. O Brasil encerrou o ano comercial 2025-2026 referente ao algodão. Em agosto de 2025 e julho de 2026, o país exportou 3,37 milhões de toneladas de fibra de algodão, volume 19% superior ao resultado do ano comercial anterior. Os números fazem parte do relatório do Safra, Associação Brasileira dos Produtores de Algodão, divulgado em agosto, que reúne os principais indicadores da cotonicultura brasileira com dados de produção, exportações, mercado doméstico, oferta, demanda e cenário também internacional. A primeira vez que o Brasil superou a marca de 3 milhões de toneladas exportadas em um único ano comercial. O resultado reforça a crescente relevância do país no comércio internacional de algodão, consolidado sua posição como o maior exportador mundial de fibra. Os dados mais recentes do Departamento de Agricultura dos Estados Unidos, divulgados agora em agosto de 2026, indicam que o Brasil deve manter essa liderança também em 2027. A projeção aponta que 3,33 milhões de toneladas de algodão exportado pelo Brasil contra 2,68 milhões de toneladas dos Estados Unidos. O presidente da Brapa, Gustavo Piccoli, explica que ultrapassar pela primeira vez a marca de 3 milhões de toneladas exportadas é um marco para o algodão brasileiro e para toda a cadeia produtiva. Também o desempenho mais do que dobra em 4 anos, isso é importante. O desempenho ganha ainda mais relevância quando observado uma tendência de médio prazo. No ano comercial 22-23, o Brasil exportou 1,45 milhões de toneladas e o volume passou para 2,68 milhões em 23-24. E agora, 24-25, chegou a 3,37 milhões de toneladas. Em 4 anos comerciais, o volume exportado pelo país ainda dobrou. Evidenciou o avanço da participação brasileira no mercado internacional do algodão. O desempenho também refletiu na balança comercial. Entre agosto de 2025 e julho de 2026, o superávit brasileiro do algodão alcançou, vejam só, 5,29 bilhões de dólares, resultado 9% superior ao registrado no mesmo período do ano comercial anterior. E com isso, a China também lidera as compras do algodão brasileiro. O acumulado de agosto, a China encerrou o ano comercial com o principal destino do algodão brasileiro com 770,5 milhões de toneladas. Bangladesh também se destacou com um crescimento de 173,2 milhões de toneladas da compra da fibra brasileira. Também a Turquia, o Paquistão, o Vietnã e a Índia também permanecem entre os principais destinos do algodão brasileiro, reforçando a presença do país em diferentes mercados consumidores. Então está aí o algodão brasileiro ultrapassando a barreira dos 3 milhões de toneladas exportadas. São 10 horas e 59 minutos, nós vamos trazer a Daís de Freitas, Leopoldo Racê, Noel Guarani, também Gaúcho Guapo, aqui na Rádio Terra Gaúcha. Programa Brasil, de bota e de bombacha que segue nesse tranquito nomás.
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1: 11 horas e 15 minutos, aqui Rádio Terra Gaúcha, Voz do Rio Grande, e o programa Brasil de Bota e Bombagem, que teve Grupo Gaúcho Guapo, Gana, Missioneira, Noel, Guarani, Romano.

0: Obrigado pela audiência, muito obrigado por estarem conosco ligados aqui na Rádio Terra Gaúcha. E uma coisa que a gente comentou, um assunto que a gente comentou na semana passada, foi o endividamento do agro. Então, o agro enfrenta alta exposição às recuperações judiciais. O avanço das recuperações judiciais no Brasil acende um sinal de alerta sobre a saúde financeira das empresas, com pressão relevante também sobre atividades ligadas ao agronegócio. Segundo Renato Serapim, especialista em inovação e tecnologia no agronegócio, o país chegou ao primeiro trimestre de 2026 com 5.931 empresas em processo de recuperação judicial, enquanto a taxa média nacional ficou em 2,18 casos por mil empresas. A incorporação imobiliária liderou um número absoluto com 594 empresas em recuperação judicial, um índice de 6,08 por mil. Na sequência, aparecem os holdings não financeiras, com 335 casos e a taxa de 2,14%, cultivo de soja, com 240 empresas, o índice 29,8%, transporte rodoviário de carga, com 233 casos, uma taxa de 5,36%, e construção de edifícios, com 203 empresas, o índice 2,79%. Na realidade, o recorde proporcional, o cultivo da soja, chama ainda mais a atenção. A atividade registra 29,80 recuperações judiciais para cada mil empresas ativas, uma das maiores taxas do país. Construção de ferrovias e de rodovias. Ferrovias aparece com 16,61 por mil, enquanto a criação de bovinos para corte alcança 10,62 por mil. A pressão também se distribui de forma desigual entre os estados. Pernambuco apresenta um índice de 4,24 por mil empresas, seguida do Alagoas, por 4,14 por mil, Mato Grosso com 4,7, Goiás com 4,1, Nordeste e Centro-Oeste, portanto, concentram alguns dos maiores níveis de intensidade de recuperação judicial. Na avaliação apresentada, juros estruturalmente elevados, custos logísticos pressionados e margens mais apertadas do agronegócio e na construção civil ajudam a explicar o quadro. Os dados mostram que setores intensivos em capital e mais expostos aos ciclos de commodities e crédito enfrentam um ambiente financeiro especialmente desafiador. Realmente, hoje o agronegócio não reluz tudo aquilo que realmente é. Então, alguns têm sucesso, outros têm os insucessos. Mas, como diz, então hoje muita, como está essa, como diz aqui, ó, é muito alto o índice de recuperação judicial. 11 horas e 19 minutos, vamos a mais um bloco musical. Desta vez vamos trazer para vocês, está chegando, os parceiros Luiz Carlos Borges, vamos trazer para fechar o bloco um pupurri com os mateadores aqui na Rádio Terra Gaúcha, programa Brasil de Bota e Bombacha, que segue nesse tranquito, não, mas...
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11 horas e 38 minutos, estamos chegando ao final do programa, mas nós tivemos os mateadores, Fundo da Grota, cantador de campanha, criado tipo bicho, o Rio Grande me criou, Luiz Carlos Borges, Noites, Penas e Guitarras, e os parceiros Surungo, de respeito. Bom, como disse o ditado, tudo que é bom se termina. Nós estamos chegando ao final do programa, mas sem antes a gente vai ver o que aconteceu ao longo do tempo, né? Nesse dia 19 de agosto. Só que de 1692, julgamento das bruxas do Salém, 5 mulheres e um clérigo são executados após serem sido acusados de bruxaria. Em 1920, o exército bolchevique é derrotado pelos poloneses em Varsóvia. Em 1953, os Estados Unidos apoiaram o golpe que derrubou o primeiro-ministro do Irã, Mohammad Mossad, e o general Zanetti assumiu o poder. Em 1969, a fundação da Embraer, empresa brasileira de aeronáutica, a maior fábrica de aviões do Brasil, que teve seu primeiro produto, o EMB 110 Bandeirante. 1978, o incêndio do Cine Rex em Abidjan, no Irã, provocou mais de 400 mortes. 1981, a instituição SBT inicia em 1º de novembro de 1980. 1990, Leonardo Bernstein reage seu último concerto, a Orquestra Sinfônica de Boston, interpretando a 7ª Sinfonia de Beethoven. Também no ano de 2003, um ataque com carro-bomba contra a sede das Nações Unidas no Iraque mata a principal representante da agência, Sérgio Vieira de Mello, e outros 21 funcionários. 2021, foi proclamado o governo do Emirado Islâmico do Afeganistão. Então, esses foram alguns dos dados importantes que ocorreram nesse 19 de agosto ao longo dos anos. São 11 horas e 40 minutos, nós vamos fechar o programa trazendo para vocês Mauro Moraes, também Mano Lima, Nelson Cardoso e, se der tempo, os Monarcas. Então eu quero agradecer a todos que estiveram conosco nesta manhã de quarta-feira, dizendo que se tudo se der certo, se o Patrão Latima permitir, nós estaremos de volta aqui na próxima quarta-feira com mais um programa Brasil de Bota e Bombacha. Tenha um ótimo final de semana, se cuide, temperatura em declínio, teremos frio, teremos chuvas, enfim, teremos anunciamento de tornado também, de voltando ao Rio Grande do Sul. Tomara que nada

grandes proporções aconteça. Então, fica aqui o nosso registro. Muito obrigado a todos, gente. Eu quero agradecer a todos vocês e a gente está se despedindo. Ficando com vocês, Mauro Moraes, Mano Lima, Nelson Cardoso, Júlio Monarca, gente, eu estou indo embora. Tchau, tchau! Um bom fim de semana a todos!

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1: 12 horas e 4 minutos.
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3: 12 horas e 15 minutos.

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1: 12 horas e 32 minutos.
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1: 12:49.
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1: 1:02. 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
1: 1:18.
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1: 1:31.
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1: 1h46.
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1: 2:03.
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1: 2:18.
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2: 2 horas e 45 minutos.

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1: 3:03.
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2: 3 horas e 47 minutos.
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1: 4:03. 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
1: 4:31.
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1: 4 horas e 45 minutos.

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1: 5 horas em ponto.
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2: 5 horas e 18 minutos.

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1: 5 horas e 31 minutos.
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1: 5 horas e 46 minutos.
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Em nome do Pai, do Filho e do Espírito Santo, e com licença, patrão celestial, vou chegando despacito, enquanto servo amargo de minhas confidências, porque ao romper da madrugada e o descambar do sol, preciso camperear por outras invernadas e repontar do céu a força e a coragem para o entrevero do dia que passa. Eu bem sei que qualquer guasca bem pilchado, de faca rebenque esporas, se não se afirma nos arreios da vida, não se estriba na proteção do céu. Ouve, patrão celeste, a oração que te faço. Ao romper da madrugada e o descambar do sol, tomara que todo mundo seja como irmão. Ajuda-me a perdoar as afrontas e não fazer aos outros o que não quero para mim. Perdoa-me, Senhor, porque rengueando pelas canhadas da fraqueza humana, de quando em vez, quase sem querer, eu me solto porteira fora. Eita, potrilho chucro, renegado e caborteiro, mas eu te garanto, meu Senhor, quero ser bom e direito. Ajuda-me, Virgem Maria, primeira prenda do céu. Socorre-me, São Pedro, capataz da estância gaúcha. Mas para fim de conversa, vou te dizer, meu Deus, mas somente para ti, que tua vontade leve a minha de cabresto para todo sempre, até a querência do céu.

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1: 6:04.
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0: Obrigado.
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2: 6:31.
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1: 6:45.
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1: 7 horas em ponto.
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2: 7:45. 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
1: 8:04.
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1: 8:32.
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